0: questões.
1: Muitas vezes, a automedicação é praticada por indicação de alguém que tomou o remédio e deu certo. E tem vezes que ela é feita no próprio ambiente da farmácia. A presidente do Conselho Regional de Farmácia enumera algumas razões.
0: Essa automedicação, ela é impulsionada principalmente pela facilidade

0: Estado exalta os avanços e pede o cumprimento do texto constitucional.
1: A nação nos mandou executar um serviço. Nós o fizemos com amor, aplicação e sem medo. A Constituição certamente não é perfeita. Ela própria o confessa ao admitir a reforma. Quanto a ela, discordar, sim. Divergir?

gente nos dias de hoje, teriam restrições altíssimas, né? Porque o que não faltava nos filmes dele era o que hoje se chama de assédio sexual, de abuso, de machismo, etc e tal. Mas eram filmes de adolescentes e fizeram muito sucesso nos anos 80, passava na sessão da tarde, todo mundo gostava. E eu não sei hoje, se fosse ao ar em TV aberta, se algumas cenas não seriam cortadas. Eu estou me referindo ao maior clássico do cinema adolescente. Em inglês,

Nem toda deficiência pode ser identificada no primeiro contato, mas as pessoas precisam de atendimento diferenciado. A Câmara dos Deputados se preocupa com isso e tem feito diversas adaptações a fim de atender as necessidades

0: não tem relação com a outra.
1: Pois é, esse médico, inclusive, foi cassado o registro dele, o registro médico, justamente por conta dessa pesquisa, né?
0: Exatamente. O estudo que foi publicado foi retirado da revista. A revista pediu desculpas por ter deixado passar um estudo falso desse jeito e ele foi banido da medicina.
1: Pois é, doutora Rosana, para a senhora que é infectologista, ainda tem um inimigo mais sério aí, que é o tio do Zap.

Eu vou dar um exemplo. Uma cena em que os três personagens estão parados em um museu. Eles decidem aproveitar o dia e uma das coisas que eles fazem é visitar um museu. Eles ficam parados encarando um quadro. Aí mostra, o plano mostra um atrás do outro, olhando seriamente para frente. Parece capa de disco de rock. Eles estão encarando um quadro. Isso é uma cena marcante do filme. Outra cena marcante, essa é a maior, né, o ápice do filme, é quando o personagem de Matthew Broderick canta.

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1: O INSS poderá usar o WhatsApp para notificar beneficiários que precisam regularizar a prova de vida. O aviso é destinado apenas às pessoas que não tiveram dados recentes localizados pelos sistemas automáticos do governo. A mensagem será enviada pela conta oficial Governo do Brasil, identificada com o selo azul de verificação, e também vai aparecer na caixa postal do aplicativo gov.br. Quem não recebeu mensagem no WhatsApp, notificação no aplicativo

0: previstos no projeto para caracterização da misoginia pelas expressões menosprezo ou discriminação em razão da condição de mulher.
1: Tabata Amaral afirmou que a aprovação da proposta será avanço civilizatório essencial. A misoginia é descrita como fenômeno estrutural profundamente enraizado em relações de poder historicamente marcadas pela desigualdade de gênero. A deputada também identificou crescente disseminação de comunidades e redes de conteúdo na internet,

0: PCdoB da Bahia, afirmou que o problema não se restringe ao Estado e reflete dificuldades enfrentadas por diversas regiões do país. Segundo ele, é preciso identificar os obstáculos que têm levado à redução da oferta de voos.
1: Esse é um problema que nos leva a uma reflexão. Por que que a demanda, há uma infraestrutura crescente e não há a oferta? Alguma coisa errada está acontecendo. Então, nós viemos aqui para buscar a solução. Essa audiência pública não é...

similaridades entre o Brasil e a União Europeia, né? Na forma, principalmente, como comunicadores e veículos de mídia tratam desse assunto, tratam da violência, tratam da participação política de mulheres. Então, mesmo que sejam contextos institucionais, regulatórios e até de paridade muito diferentes, políticas, né, são recorrentemente enquadradas pela lente da família, do temperamento, da aparência, do corpo, né? Então, esse é um primeiro ponto que a gente encontra. Especificamente no Brasil, a gente percebe também muitas similaridades entre os veículos de mídia e os influenciadores, né? O que chamou atenção, porque são atores sociais muito diferentes, e ambos, ao tratarem da participação política de mulheres, focam principalmente nas rotinas institucionais, então participação em em comissões, participação em projetos de lei, em votações, e também tratam muito de candidatura e eleição. Mas nem sempre

as plataformas, os aplicativos mensageiros, eles afetam nossa vida diretamente, né? Então, a violência contra essas mulheres nesses espaços afeta diretamente a vida delas, a saúde mental, a questão psicológica, a atuação política. E se afeta a atuação política dessas mulheres, afeta a democracia, né? Afeta a qualidade da nossa democracia. Então, é muito importante a gente entender isso, né? E eu acho que o nosso trabalho tá nesse sentido também de produzir conhecimento sobre isso, de mostrar a gravidade, né? Como esse tipo de violência é muito danosa. Então, eu acho que entender isso, primeiramente, e eu acho que as soluções, elas passam por várias esferas, né? Eu acho que passa por uma esfera regulatória, institucional,

Palavra você falou, é a democracia no futebol de nível mundial. Com 48 equipes, a gente tem situações inéditas, né? Seleções que nunca disse ser a pior seleção da Copa, pelo azar do sorteio, pegou três seleções bastante fortes na sua fase de grupos. A gente tem a volta.

0: O que indica uma renovação, né, em 2030, a próxima Copa, que vai ser o centenário das Copas do Mundo. Eu queria que você falasse um pouquinho, e a situação da África? A África é um lugar onde é promissor para o futebol. Como é que está a participação da África? Qual a expectativa em relação a isso?
1: Pois é, Mauro, na Copa passada, né, a gente já tinha comentado, Marrocos pela primeira vez levou uma seleção africana às semifinais da Copa do Mundo. Na minha visão, isso deve se intensificar com o passar do tempo. As seleções africanas, os times africanos em geral, têm muita força física, muita habilidade, mas pecam muito na falta de disciplina tática. A impressão é que chega um momento, os jogadores africanos esquecem as táticas, esquecem as orientações técnicas e querem resolver por si só. Saem de posição.

0: duas empresas australianas que pretendem adotar um modelo de exploração agressivo para a retirada do carbonato de terras raras. Segundo ele, o modelo é baseado em um ataque químico que levanta material radioativo e consome muita água. O especialista afirmou que os países que estão vindo explorar terras raras no Brasil querem ficar apenas com o refino do material.
1: Austrália, Canadá, Estados Unidos não querem minerar. Eles querem que o Brasil minere, fique com passivo ambiental, e eles querem desenvolver o refino. Por quê? Dificuldade no licenciamento ambiental lá. Aqui no Brasil, por outro lado, o licenciamento tem sido feito a toque de caixa.
0: Daniel também criticou o sigilo dos processos de autorização de exploração junto à Agência Nacional de Mineração. Ele sugeriu que o projeto sobre a

0: relacionadas a benefícios fiscais de IPI e IOF. Os financiamentos serão feitos por bancos e instituições financeiras autorizadas pelo BNDES para a compra de veículos elétricos, híbridos flex, carros flex e veículos movidos exclusivamente a etanol. O prazo máximo de pagamento será de até 72 meses, com possibilidade de até 6 meses de carência. O valor máximo será de R$ 150 mil. Reais.
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0: Luiz.
1: Luiz Melodia. Obrigada. Maravilhoso.

Nós apresentamos um projeto muito importante que vem de uma demanda de comunidades, em especial das periferias das cidades brasileiras. É o projeto de lei 1448 de 2026, já protocolado nesta casa, para criar os assentamentos periurbanos. Hoje, os assentamentos são

0: Constituição e Justiça é apenas o primeiro passo da análise do tema na Câmara. A proposta ainda precisa passar por uma comissão especial e pelo plenário em 2 turnos de votação. Da Rádio Câmara, de Brasília, Paula Bittar.
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4: A agência

carreira histórica, né? Foram fundados, o Brás foi os ambulantes imigrantes que vieram de outras regiões, de outras cidades do Brasil, para trabalhar naquele setor, e hoje ele se tornou esse grande polo de venda, né? E, infelizmente, a gente tem um trabalhador assassinado na região de um grande polo comercial por estar trabalhando. Que, aliás, nem estava trabalhando no dia, estava com seu carrinho fechado, e a operação veio para apreender o carrinho e assinou esse trabalhador, foi arquivado o caso, com muitas lutas foi reaberto o caso, né, que a gente pede justiça por Nigange. E isso tem que acabar. A violência tem que acabar, e o trabalhador precisa de proteção. Ele precisa de proteção porque ele está à mercê de vários tipos de

imigrantes. Eu quero falar de perspectiva de imigrante. O que que nos leva nas ruas para empreender? E como uma representante hoje da União Africana, Al-Kebulan, a gente, como jovens que têm vontade de unificação da nossa luta, tanto da África, o continente, como a diáspora, quando a gente se depara aqui, eu falo, é um aprendizado muito duro de tanta presença da cultura africana, mas, ao mesmo tempo, a desvalorização, a criminalização dos corpos pretos dentro do território do latino-americano que eu cresci, como eu falo, Peru e outros lugares. A gente falando de os ambulantes, eu falo como um exemplo de um jovem dentro de milhões de jovens, eu falo

A gente também representa ele numa ação indenizatória aí contra o Estado de São Paulo em razão disso. Então, acho que um dos temas que a gente que mais levanta, suscita preocupação nesse assunto é a Operação Delegado, que é um convênio da Prefeitura de São Paulo com a Polícia Militar do Estado de São Paulo, e que é inclusive, acho que, irrelevante a gente pontuar o volume de recursos que é destinado para essa operação, né? O pesquisador Almir Felitti, ele fez um levantamento de que 22% do orçamento da Secretaria Municipal de Segurança da Prefeitura de São Paulo, da cidade de São Paulo, é destinada à Operação Delegado. Então, acho que isso levanta, inclusive,

0: do município de São Paulo que essas violações elas não chegavam, né, até o poder público por meio dessa ouvidoria. Então, a gente também vem discutindo isso com o Ministério Público, como fazer, né, eles mesmos estão discutindo como fazer um canal de denúncias para essas violações específicas de direitos humanos por agentes das forças de segurança. E aí, por fim, né, acho que o que também a gente conseguiu concluir é a necessidade e a importância de uma regulamentação da situação dos ambulantes, que a gente percebeu que boa parte dessas violações se dá com relação a em razão da fragilidade na própria situação jurídica deles ali, a situação de não estar regularizado. Então a gente entende que uma ação no âmbito federal também é necessária e bem-vinda. Então, acho que por hora é isso que eu tinha pensado aqui para minha fala, mas a gente segue à disposição. A Defensoria Pública também se encontra à disposição aí para o que for necessário.
1: Muito obrigada, Vitor, pela sua participação. Te agradeço a toda a

0: Então, é uma situação extremamente grave, porque é mais difícil de conseguir autorização, há um menor número de autorizações, e quando há, é através da coação, do assédio e dessa concessão de autorização, que, na verdade, é uma venda ilegal, feita por milícias, que muitas vezes há agentes do poder público envolvidos. Então, é um estado de coisas muito grave, inconstitucional, ilegal, e, portanto, também é por isso que nós estamos realizando essa audiência pública, para poder tomar novas providências. Por fim, eu quero passar a palavra para a nossa última convidada, para depois abrir para as inscrições que foram feitas da plateia, né, do público que está acompanhando diretamente lá na Câmara Municipal de São Paulo. Passo a palavra para a deputada estadual de São Paulo, Mônica Seixas.
1: Olá, bom dia a todos. Embora passe do meio-dia, acho que a gente está aqui desde manhã, não almoçou. Bom dia, Sâmia, obrigada pela organização dessa audiência. Vereadora Luana, que, como sempre, não larga a mão dos ambulantes, está sempre nos territórios, na liberdade.

A operação delegada chegou ao metrô e à CPTM, por exemplo. Os policiais militares ganham bico para fazer trabalho de segurança na estação. Geralmente, eles não fazem o trabalho de segurança na estação. Eles estão cansados, ficam no cafezinho, ficam ali pelo guichê, pelos cantos. E aí, vocês estão assistindo o que aconteceu essa semana, né? Teve tiro no metrô, vidro quebrado, briga, a gente sendo atirada na linha. E a gente não tem segurança. Você não passa pela estação Armênia sem ter o seu celular roubado. Todo mundo sabe que ali na Armênia tem uma gangue que rouba celular. Mas você não tem a segurança pública trabalhando para a segurança. Você tem um desvio completo. Mas a gente está um pouco desesperançado, né, gente? Muitos anos lutando pelo fim da operação delegada e para que o Estado reabra a possibilidade do trabalhador ambulante se regularizar, trabalhar em paz e etc. Por isso, a gente também quer avançar.

0: Então, obrigada a vocês pela resistência ao direito e à vontade de trabalhar e sustentar suas famílias. Obrigada.
1: Muito obrigada, Mônica, pela sua participação e pelo seu trabalho fundamental na Alesp junto ao povo trabalhador de São Paulo. Agora, eu quero anunciar que houve algumas inscrições dos que estão participando da nossa audiência pública. Foram 5 inscrições. Eu quero propor que sejam falas de 4 minutos.

em função do limite de horário que a gente tem aqui, tanto para poder entregar o auditório, mas também para trocar as outras agendas do dia. É, são pessoas que estão acompanhando a nossa audiência lá da Câmara Municipal, que são o Adriano, do Sindicato dos Camelôs de São Paulo, Mamadou, Associação de Camelôs e Empreendedores de Nações do Estado de São Paulo, Prema, artesão, também o Pedrinho, um ambulante do Brás, do Fórum dos Ambulantes, Valdina, da Unicap, que é a União Nacional dos Trabalhadores e Trabalhadoras Camelôs, Feirantes e Ambulantes do Brasil, e Cleverson, que é artesão. Então, começo pelo Adriano e depois Mamadou.

Bom, nós estamos acompanhando ao vivo, direto do Plenário 13, audiência pública de duas comissões, Comissão de Direitos Humanos e de Legislação Participativa da Câmara,

reconhecimento e valorização do trabalho desses trabalhadores que estão, né, na cidade de São Paulo, mas estão em todo o território nacional. Uma solicitação ao IBGE de estudo sobre o trabalho ambulante, para que a gente tenha dados e estatísticas oficiais e reais, para além do fantástico estudo e trabalho que fez o DIEESE recentemente, mas que seja incorporado, né, aos dados oficiais do nosso país. E também

0: de execução caiu para até 2 horas após a decisão judicial. As decisões são repassadas 2 vezes por dia. O sistema está em fase de testes e vale para 5 bancos que assinaram acordo com o Conselho: Caixa Econômica Federal, Banco do Brasil, Itaú Unibanco, Nubank e XP Investimentos.
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e autor de filmes adolescentes dos anos 80. Muitos deles, sob análise pelo olhar vigente nos dias de hoje, teriam restrições altíssimas, né? Porque o que não faltava nos filmes dele era o que hoje se chama de assédio sexual, de abuso, de machismo, etc e tal. Mas eram filmes de adolescentes, fizeram muito sucesso nos anos 80, passava na sessão da tarde, todo mundo gostava, e eu não sei hoje, se fosse ao ar em TV aberta, se algumas cenas não seriam cortadas. Eu estou me referindo ao maior clássico do cinema adolescente. Em inglês, seria... Em inglês, o nome do filme é Ferris Bueller's Day Off. Curtindo a Vida Adoidado. Todo mundo conhece esse filme. Um grande filme que mostra um garoto, feito pelo Matthew Broderick, que é um estudante de Chicago, faz o último ano do ensino médio e decide matar aula. E o filme mostra esse dia em que

fazem com que nós não tenhamos o nível de reincidência que temos no sistema prisional, porque se quer colocar adolescentes no sistema prisional. Um sistema prisional que as condições adversas fez, inclusive, que surgissem as organizações criminosas a partir do berço do sistema prisional e querem colocar

0: Comissão de Relações Exteriores quer alterar 9 artigos da Lei de Imigração. O objetivo é dar mais segurança jurídica ao processo de naturalização, além de tornar as exigências mais rígidas em pontos que a lei atual trata com mais abertura, como explica o relator da proposta, deputado General Girão, do PL do Rio Grande do Norte.
1: A proposta se revelou necessária e oportuna, tendo em vista a evolução do quadro migratório, muito forte nesses últimos tempos. A Agência da ONU para Refugiados, a ACNUR, já considerou o Brasil um exemplo para o mundo. As alterações não vieram para desfazer esse conceito, mas a legislação precisa acompanhar uma realidade fática. Assim, trouxemos alguns pontos que entendemos terem aperfeiçoado o regime migratório, dando maior segurança aos imigrantes e aos nossos nacionais.
0: Pelo texto, um processo criminal pode bloquear o pedido de naturalização, mesmo que sem condenação. Hoje, a lei impede a concessão de cidadania apenas a quem já foi condenado pela justiça. O projeto ainda exige comprovação de renda por meios lícitos de subsistência para si e para a família. A lei em vigor não exige que o imigrante prove que tem condições de

construção de um modelo de proteção social orientado pela garantia de direitos. Ao longo da trajetória histórica dessa profissão, o serviço social esteve na linha de frente na construção das políticas públicas voltadas para as mulheres, para o povo negro, para os povos indígenas, para a população LGBTQIA+, enfim, para a garantia de direito de toda a classe trabalhadora. Nós, assistentes sociais, tivemos um papel importante na formulação, implementação, gestão e avaliação das políticas para as mulheres, atuando na estruturação de serviços, de programas, de rede de atendimento que garantem uma vida digna para as mulheres brasileiras. Essa atuação permitiu consolidar

Conservadorismo, nós precisamos reafirmar a necessidade da renovação crítica dessa profissão cotidianamente e sempre desse lado esquerdo, desse lado da classe trabalhadora. A gente tem vivido aí retrocessos do ponto de vista, inclusive, das crianças e adolescentes, muito sérios e inconstitucionais. Precisamos reafirmar: criança não é mãe, estuprador não é pai. Precisamos reafirmar a importância do respeito aos direitos democráticos duramente conquistados. E é muito triste a gente estar aqui nessa casa tendo que falar isso, que nós precisamos respeitar os direitos de crianças e adolescentes, inclusive crianças vítimas de violência sexual. E o nosso dever é a proteção das crianças, o respeito ao Estatuto da Criança e Adolescente, o respeito ao CONANDA, e não o desrespeito. Assim como a gente teria várias outras pautas, que eu sei que temos grandes aliadas aqui, inclusive a nossa querida deputada Luz Erundina, pautas que a gente não entende como corporativistas, mas que são necessárias para

0: ajudemos a plantar sementes que possamos recolher uma sociedade livre. E nós queríamos...
1: Antes de chamar o próximo orador, quero registrar e agradecer as presenças de Queca Bagno, assistente social, com atuação na Comissão de Defesa dos Direitos Humanos da Câmara Legislativa do Distrito Federal. Obrigada pela sua presença. Registrar a presença de Maísa Miralva da Silva, pró-reitora de Assuntos Estudantis da Universidade Federal do Goiás, e agradecer a sua presença. Registrar também a presença de Thalita Tomimotsu, presidente da Associação dos Especialistas do Sistema Socioeducativo do Distrito Federal. Obrigada pela sua presença.

0: esse governo ainda fosse possível fazer mais uma chamada e colocar para dentro todo o cadastro de reserva, porque nos concursos de análise de infraestrutura sempre se chamou até o último classificado no cadastro de reserva. E dizer que, dando números para o que nossos colegas falaram, o primeiro lugar geral do concurso de análise de infraestrutura foi uma mulher, Rosana. Ela tirou o primeiro lugar geral. E houve a segunda chamada, o primeiro lugar do curso de formação foi uma mulher, Luíse. Então, as mulheres são minoria, mas elas são esforçadas, né? E o Brasil precisa de mais mulheres na infraestrutura. Muito obrigada, deputada.
1: Obrigada a você, Valesca. Passo então para o presidente, o Igor, e depois passo para a Camila, a Fátima e a Afonso.
2: Boa tarde, sou o Igor Guerra, presidente da ANEINFRA, Associação Nacional dos Analistas e Especialistas em Infraestrutura. Bom, primeiramente, deputada Érica, muito obrigado, né, toda essa parceria. Estava pensando aqui quais os motivos, né, para lhe agradecer, mas são tantos. Então, assim, eu fico muito honrado mesmo, assim, não só.

dessa audiência e assim quero parabenizar, que nós sempre estamos juntas aí, né, deputada, sempre abraçando as causas, não só da engenharia, como da mulher, e a gente teve um período atuante aí como presidente de CREA. Então, meu nome é Fátima Kó, ex-presidente de CREA. Como diz, meu primeiro mandato em 97, ainda no século passado. Fui a primeira mulher presidente aqui da nossa capital, do CREA da nossa capital. E agora, né, em 2018 até 2023, fiquei também como presidente 6 anos, 2 mandatos. E hoje, simplesmente, a engenheira Fátima Kó. Sou aposentada, né, mas já como a própria deputada colocou, já passei pelo... fui presidente do SLU, secretária de obras, né? Então, tem bastante experiência da engenharia a serviço da sociedade, a serviço do Estado, né? A questão... Sempre tive participando, foram 35 anos na gestão pública,

Coisas que saem no local de trabalho de vocês. Foto de quem? De homem ou de mulher? Quando você vê fazendo umas continhas de matemática, quem está lá? Homem. Quando você vê uma professora, uma mulher. Quando, às vezes, um médico, uma enfermeira, uma mulher. Veja se nas nossas profissões técnicas você vê foto em destaque de mulheres. Então, isso é um subcondicionamento. Por isso que, muitas vezes, a gente não consegue

Mas eu fazia questão de ir, né, até como engenheira, para ver a parte toda. E lá eu peguei uma discussão bastante acirrada quando estava passando a licença de maternidade de 3 meses para 4 meses. E eu não sei de onde eu tirei, acho que muita conta na minha cabeça, eu fiz uma continha para ir todo mundo contra, os empresários, porque iam prejudicar o seu rendimento, sua produção, e eu fiz uma conta, né, de um profissional homem que se afasta a cada 4 anos, 1 mês, para assistir Copa do Mundo. Tá? Isso não dava, as contas do tempo não dava a licença da mulher de 4 meses, se passasse de 3 para 4, né, em 3 filhos que ela tivesse durante o período que era a média que se tinha. Então, é isso para a gente, essas coisas que a gente tem que ficar estado.

E Fátima também, com toda a sua experiência do CREA, nós tivemos um caso lá de licença maternidade, em que o pessoal não está entendendo que a mulher que está de licença maternidade, ela não tem o direito a ter o atestado referente àquele período em que ela está afastada. Então, aí a gente vê uma certa discriminação. Como não? Ela continua como responsável técnica, mas aquele período de licença ela não pode ter o atestado em que ela está como responsável técnica. Né? Então, assim, são os pequenos cases do dia a dia que a gente tem que identificar e ir fazendo as pontuações e as correções. Tá? Deputada, mais uma vez, muito obrigada e parabéns aí pela iniciativa e que possamos estarmos juntos, unidas, construindo aí

às 13h15, neste mesmo plenário. E ali nós vamos sair com aprovação na primeira comissão. E vamos, como disse, trabalhar em duas vertentes. Na vertente de estarmos assegurando o regime de urgência ou trabalhando para o regime de urgência e acelerando a tramitação nas comissões. E vamos também, como fruto dessa reunião, encaminhar uma correspondência, um ofício para o Ministério de Gestão e Inovação,

0: esperando que o movimento ocupe uma terra para a gente distribuir essa terra. A minha ideia era fazer uma prateleira de terras disponíveis, de terras ociosas, para que a gente não precisasse ter invasão, que a gente invadisse o movimento e entregasse para eles.
1: Desde 2023, o Imóvel da Gente destinou mais de 1.900 áreas em imóveis federais para atender necessidades da população, superando em quase 20% a meta estabelecida até o fim de 2023.

0: Não, não, essa já foi a prorrogação possível. Às 23 horas e 59 minutos, ou seja, até a meia-noite de amanhã, todos podem fazer as suas inscrições na plataforma do INEP, enem.inep.gov.br/participante.
1: Agora, esse ano a gente teve a inscrição pré-preenchida para os estudantes de escolas públicas, né, presidente? E eu tenho aqui uma pergunta da Raquel Santos, de Alagoas. Ela tem uma dúvida exatamente sobre isso. Vamos ouvir.
2: Meu nome é Raquel Huerta dos Santos, sou aluna da Escola Pública Maria Elias de Albuquerque Tavares, na cidade de Junqueiro, no estado de Alagoas, e minha inscrição para o Enem já está pré-preenchida. Mesmo assim, eu devo fazer a inscrição? E como eu faço?

0: de forma bem vinculada ao assunto que está sendo solicitado na prova.
1: Muito bem, nós conversamos com o Manuel Palacios, presidente do INEP, o Instituto Nacional de Estudos e Pesquisas Educacionais, Anísio Teixeira. Muito obrigado por sua entrevista à Voz do Brasil.
0: Eu que agradeço, estou sempre à disposição.
2: Todos os anos, mais de 80 mil pessoas desaparecem no Brasil e 40% delas não retornam para casa.
1: Por isso, o governo do Brasil está fortalecendo a Política Nacional de Busca de Pessoas Desaparecidas.
2: Três novas ações foram elaboradas para aumentar a resposta aos casos de desaparecimentos.
3: Num piscar de olhos, em qualquer lugar,

A medida não cria automaticamente o benefício, mas estabelece uma base legal para que os municípios decidam, por meio de legislação própria, se vão ou não adotar a desoneração. A adoção de incentivos fiscais costuma fazer parte desse tipo de acordo internacional, com o objetivo de garantir a estrutura necessária para a realização

0: crescimento do turismo na região.
1: Segurança Pública.
2: A relatora da proposta que criminaliza a misoginia apresentou ajustes ao texto principal que está em debate na Câmara. A expectativa é que o projeto seja votado ainda este mês no plenário, como informa o repórter José Carlos Oliveira.
3: A coordenadora do Grupo de Trabalho de Criminalização da Misoginia, deputada Tabata Amaral, do PSB de São Paulo, anunciou ajustes no projeto de lei sobre o tema, já aprovado no Senado e com possível votação no plenário da Câmara dos Deputados ainda neste mês, com relatoria da própria deputada. O texto

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4: Quer entender o que está por trás da sociedade conectada em que vivemos? 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